prossegue aqui pela Sentinela do Vale de Gaspar, o programa Paradão da Sentinela. Tito Viola e Morenito, o Caipira e o Viajante. Zé Garoto e Dimoré, amigo fiel. Zé Durães e Brigadeiro, Justiça em Dobro.

0: aqui na Sentinela, a hora certa para você. 9:23.
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1: É o Paradão da Sentinela e boa música. Goiano e paranaense, Moça da Roça, Zé Barte, eita guribão. Tibúrcio da Estância Chiru Missioneiro, Casamento Mal Feito.

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1: Ei, moçada! Hoje fiquei com dó dessa gaita velha aqui, essa idosa aqui, que ela nasceu em 1949, e daí eu fui buscar ela lá do fundo do baú pra nós fazer uma musiquinha para vocês, e daí lembrei do meu vizinho.

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1: É o Paradão da Sentinela que traz músicas do presente e do passado para você ouvir e gostar. Pouca gente ouviu esta música, Teixeirinha, Rio da Água. João Lucas, Último Julgamento. Cleiton Viola, Recanto Abençoado.

0: 9:44.
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0: Mais músicas aqui no Paradão da Sentinela, Roberta Miranda e Marília Mendonça, Outros Tempos. Teremos no prosseguimento Júlio César, Ainda Existem Cowboys. Solino e Marroeiro, Mandamento do Chofer.

0: 9:56.
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0: Paradão da Sentinela e a boa música que você ouve sempre aqui na Sentinela do Vale de Gaspar. Carlos Lima, Criação do Mundo, Chanceler e Montenegro, Quando o Sol se Põe, Trio Parada Dura e Mato Grosso e Matias, Se For Passar em Goiânia.

0: 22:07.
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0: Paradão da Sentinela, já tradicional para você ouvir e gostar. Bruno e Marlon, Demorou. Velho Milongueiro, Alma Vazia. César e Paulinho, Canta Moçada.

0: 22:28.
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0: Prossegue o nosso programa, o Paradão da Sentinela. Milionário e Zé Rico, Estrada da Vida, Chico Amado e Xodó, Canto pra Não Chorar, Bruno Ner, Vaneira do Aposentado.

0: 22:38.
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0: Paradão da Sentinela dá sequência ao nosso musical especial feito pra você. Viu seu pause, Casal Ideal, Velho Milongueiro, Vento Minuano, Musical JM, O Que É Que Eu Sou Sem Você.

0: Paradão da Sentinela, 22:51.
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0: Paradão da Sentinela e a hora certa, 22:52.
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0: Mais músicas no prosseguimento. Roberta Miranda, É Amor Demais. Teodoro e Sampaio, Homem do Rádio. Avaré e Jataí, Lembrança da Roça.

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2: É o Paradão da Sentinela com mais músicas pra você. Chiru Missioneiro, Tomando Pau na Mulher. César e Paulinho, O Povo Fala. Arnólio Bilia, Entreveiro do Vaneirão.

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1: Neste entreveiro de vaneirão do grande mestre da Oito Baixo Tubilia, eu convido o ídolo da Gaita Ponto do Brasil, Borgatinho, para me fazer um costado. Abre oito socos, Borgatinho.

0: 23:14. 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
0: É o Paradão da Sentinela com mais músicas pra você. Os atuais, Volte Comigo, Rony Ravel, Cachaceiro e Mulherengo. Banda Mercosul, qual é o seu nome?

0: Paradão da Sentinela traz a hora certa. 23:34.
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1: Prossegue o Paradão da Sentinela aqui pela Sentinela do Vale de Gaspar. Marcelo Teodoro, ponto G. Milionário e Marciano, localizador. Amado Batista, o nome dele é José.

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Vocês não sabem quem é, mas o José existe. 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

0: 23:45.
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0: Sete Rádio Sentinela do Vale Gaspar, Santa Catarina. Chanceler e Montenegro ainda dão caldim. Chico Amado e Xodó são na caixa. Grupo San Marino, foto 3x4.

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1: Devido ao sucesso da música Peito Apaixonado, nós do Samarino resolvemos gravar mais uma música em homenagem a todos vocês de casa, é ou não é, Negão?
2: É claro, Magrão, e a gente canta pra vocês.
1: Então, gente, chegando, foto 3x4 pra gente cantar assim pra vocês.

0: Minha gente, por essa noite é só. Vamos nos despedindo porque amanhã tem mais. A todos um grande abraço.
1: Hora certa.
2: Meia-noite e um.
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0: Meia-noite 11.
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0: meia-noite e 21.
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0: meia-noite e 31.
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2: Hora certa.
3: 12:59.
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0: e 12.
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0: 2019.
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0: 1:27.
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0: 1:45.
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0: duas e três. 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

0: 2:13.
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0: 2:24.
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0: 2:34.
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0: 2:53.
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0: 3 horas.
1: Hora certa.
0: 3 horas.
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0: 3:13.
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0: 40. 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
3: 3:43

0: 3:51.
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0: 24 horas.
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0: 4:33.
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2: Tô de novo ao vivo.

0: 4:37.
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2: Que é o Luciano Alfredo de Brusque. Muito sucesso aí pra vocês aqui. Valeu, grande abraço.

0: 4:54.
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0: Essa vale um brinde, hein? Vamos brindar, meu povo! Sucesso!
1: 5:21. 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

0: 5:30.
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0: 5:48.
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0: 16 horas.
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0: 6:42.
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cantora Mari Fernandes. Eu quero mandar um super abraço pra galera de Gaspar e Santa Catarina, ligadinhos aqui na Sentinela FM. Super beijo, agora MF no Belão.

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1: Alô, meus amigos e minhas amigas, muito bom dia. Início de manhã de domingo e nós estamos chegando aqui na Sentinela FM com mais um Viajando pelos Pagos. Viajando pelos Pagos é o nosso programa gauchesco galponeiro aqui da Sentinela FM de todas as manhãs de domingo. Das 7 às 8 da manhã, muita música gaúcha de qualidade para você ficar bem animado, bem animada no início da sua manhã de domingo. Eu espero que você tenha dormido bem, descansado e acordado bem para ouvir o nosso programa. Bom dia para você que está acordando agora, já fazendo o seu café da manhã, fazendo o seu chimarrão, de repente já mateando aí, ouvindo a Sentinela FM em todo o Vale do Itajaí, também litoral norte de Santa Catarina. E aquele abraço especial para você que nos ouve pelos aplicativos de internet Santa Catarina, Brasil e mundo afora. E temos muitos amigos em todas as partes aí do estado catarinense, do sul do Brasil e até fora do Brasil. Muita gente ouve a nossa querida Sentinela FM. A partir de agora, o melhor da música gaúcha aqui em 97.9. O meu bom dia especial para você que nos ouve em todos os bairros de Gaspar e também nas cidades da região. Seja bem-vindo, seja bem-vinda. Seguimos em frente até às 8 horas da manhã. Aqui no nosso programa é assim, gente, sem muitas delongas. Vamos abrir o Viajando pelos Pagos. Grupo Minuano, Sonho de Bugio. Depois tem os Garotos de Ouro. Só vou tocar maneira.

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5: Já estamos de volta com o nosso Viajando pelos Pagos aqui pela Sentinela FM de Gaspar, Santa Catarina, aqui levando o melhor da música de gaita, violão e pandeiro, com os melhores conjuntos galponeiros, os melhores conjuntos nativistas e gauchescos de todo o sul do Brasil. Aqui você ouve a música que toca no rádio, toca no Spotify, toca nas suas plataformas digitais e, é claro, com a qualidade, com o sonsaço da Sentinela FM em 97.9. Bom dia para você que está indo para o trabalho nesse início de manhã. Bom dia para você que está trabalhando, está terminando o seu expediente nesse início de manhã. Muito obrigado pela sua audiência, pela sua preferência. Bom dia a você, dona de casa, a você, pai de família, a você, vovô, a você, vovó, que está já acordado desde o início da madrugada, acorda cedote, tá aí já tomando seu café, tomando seu chimarrão, está se preparando para o domingo, para ir para a missa, para o culto. Muito bom dia e obrigado pelo carinho da sua audiência. Aqui no Viajando pelos Pagos, a música é de qualidade. Vou trazer agora uma música que ficou sensacional, gravada recentemente, que é com o grupo Chiquito e Bordoneio, lá de Erechim, com participação da banda Corpioma, Coca com Fernê. Depois tem o Xeloquedo, Fui Domado.

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3: Seguimos em frente aqui com

Nosso viajando pelos pagos com os melhores patrocinadores de Gaspar e também da região do Vale do Itajaí. Obrigado a você que está sempre irmanado conosco no início da manhã e gosta sempre do melhor da música gaúcha, da melhor música gauchesca. Você que está se preparando aí para dar aquela passeada nessa manhã, um grande abraço a você que está já na estrada, está passando pela BR-470, pela rodovia Jorge Lacerda, pela Ivo Silveira, pelas rodovias de entroncamento entre a 470 e a BR-101. Grande abraço e obrigado pelo carinho da sua audiência aqui no nosso programa Galponeiro da Sentinela FM. Vamos de música, tia. Tô trazendo agora para você o João Luiz Correia e o grupo Camperismo, Xixando. Depois tem o grupo lá de Porto Alegre, Tchê Barbaridade, da Fronteira ao Paraná.

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3: É manhã de domingo, nós estamos a trotezita aqui com o nosso Viajando pelos Pagos pela Sentinela FM. Muito bom dia para você, motorista de caminhão, você motorista de ônibus que está passando por Gaspar, está passando por Blumenau, por Indaial, por Ascurra, por Apiúna, a você que está nos levando de carona em direção a Ilhota, vindo de Ilhota para Gaspar, indo de Gaspar para Navegantes, para Itajaí, pro litoral norte de Santa Catarina, em direção à capital, em direção a Brusque, em direção a Nova Trento, as cidades da região de Brusque. Um grande abraço e obrigado pela sua audiência, pela sua preferência neste início de manhã. Grandes amigos também em Guabiruba, sempre ouvindo também a nossa Sentinela FM, o nosso Viajando pelos Pagos. Vou trazer para você agora um dos maiores conjuntos de baile do sul do Brasil. É o Grupo Rodeio, Pra Quem Tem Bandeira. Depois tem os Mateadores, Compasso Bailado.
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5: Muito bom dia, meu amigo. Muito bom dia, minha amiga. Seguimos em frente com o melhor da música gaúcha nesse início de manhã. Que bom estar aí lhe fazendo a trilha sonora do seu início de manhã. Acordar de manhã e ouvir aquela música gaúcha de qualidade é o nosso compromisso para você que é ouvinte da Sentinela, para você que está ligando o rádio agora, está passando por Gaspar, pela região. Que bom que você está conosco. Fico feliz em saber que você está sintonizado aqui em 97.9. Vou trazer para você agora uma música para lá do especial com o conjunto lá do Rio Grande do Sul, de Erechim, que é um dos maiores conjuntos de baile do sul do Brasil há mais de 50 anos, e também trazer um conjunto de Santa Catarina, que agora está enraizado em Balneário Camboriú, mas nasceu na cidade de Jaraguá do Sul. Lá de Erechim, Os Monarcas, Estampa e Legenda. Depois tem o grupo Portal Gaúcho, Campo Afora, essa que foi a primeira música de sucesso do grupo Portal Gaúcho.

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1: Pois é, meus amigos, pois é, minhas amigas, estamos quase no finalzinho do nosso Viajando pelos Pagos e a gente segue aqui mateando, conversando, proseando e tocando o melhor da música gauchesca aqui na Sentinela FM no nosso Viajando pelos Pagos. Obrigado às empresas que confiam no nosso trabalho e estão patrocinando o nosso Viajando pelos Pagos também nesse início de manhã. 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Vamos trazer agora um dos grupos que são aí emergentes e nos últimos anos tem feito muito sucesso em todo o Rio Grande do Sul e também fora do Rio Grande e em todo o Brasil. É o Jorge Guedes e família, Nego Betão. Depois tem o Grupo Matizes, tava tudo.

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1: Pois é, meus amigos, chegamos ao final de mais um Viajando pelos Pagos neste domingão. Muito obrigado pela sua audiência, pela sua preferência. Desejo para você um bom domingo ao lado da família, dos amigos, ao lado das pessoas que você mais gosta. Agradecemos os nossos patrocinadores que confiam no nosso trabalho e estiveram conosco em mais um Viajando pelos Pagos neste domingo. Gente, grande abraço e até domingo que vem, se Deus assim permitir, com mais um Viajando pelos Pagos.
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4: A DL Cor Convênios informa. 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

0: Louvado seja nosso Senhor Jesus Cristo.
1: Para sempre seja louvado.
0: Sejamos todos bem-vindos para juntos celebrarmos o 15º domingo do tempo comum. Nossas intenções estão sobre o altar, rezaremos por todas elas e também por todas aquelas que sempre trazemos em nossos corações e também hoje de modo especial por todas as crianças que serão batizadas. Jesus, o semeador da semente do reino, não se cansa de semear. Assim como fez o Senhor, nós também somos chamados a semear o bem com confiança, sem jamais nos cansar. Dispostos a gerar em nós e na comunidade os frutos do Espírito, acolhamos nesta Eucaristia a boa semente da Palavra de Deus. E vamos acompanhar a procissão de entrada, recebendo a cruz processional, nossos acólitos, coroinhas, ministros, leitores, presidente da nossa celebração, Frei Pedro, e o diácono Adelírio, e cantemos com alegria.

0: Alegres vamos à casa do Pai, na alegria cantar seu louvor. É isso que nos motiva hoje estar mais uma vez reunidos para celebrar, bendizer, agradecer o início dessa semana, o dia do Senhor, o domingo. Por isso juntos comecemos, em nome do Pai, do Filho e do Espírito Santo.
1: Amém.
0: A graça de nosso Senhor Jesus Cristo, o amor de nosso Deus e Pai, que a comunhão do Espírito Santo estejam convosco.
2: Bendito seja Deus que nos reuniu no amor de Cristo.
0: Sejam todos muito bem-vindos, bem-vindas, irmãos e irmãs, para esta Santa Missa, neste 15º domingo do tempo comum na liturgia da nossa igreja. Com alegria que nos reunimos hoje na casa do Senhor. Queremos escutar a palavra de Jesus, partilhar o pão da Eucaristia, que é a fonte e o ápice da nossa vida cristã. Apresentamos com toda a confiança nossos pedidos, nossas intenções, especialmente hoje, primeiro ano de falecimento de Maria Luísa Orlowski. Também que lhe colocamos e rendemos graças a Deus pelos 80 anos da senhora Margarida Schmidt. Também acrescentamos todos os demais pedidos e orações em louvor de Cristo nosso Senhor. E a palavra de Deus hoje nos convida a descobrir e a refletir a importância e a força da palavra do Senhor em nossa vida. E no dia em que celebramos a vitória de Cristo sobre o pecado e a morte, também nós somos convidados a morrer para o pecado e a ressurgir para uma vida nova. Reconheçamos-nos necessitados da misericórdia do Pai, da qual examine a sua consciência. Abra o coração à misericórdia e ao perdão infinitos de nosso Deus. Todos juntos confessemos os nossos pecados.
3: Confesso a Deus Todo-Poderoso e a vós, irmãos e irmãs, que pequei muitas vezes por pensamentos e palavras, atos e omissões, por minha culpa, minha tão grande culpa, e peço à Virgem Maria, aos anjos e santos, e a vós, irmãos e irmãs, que rogueis por mim a Deus nosso Senhor.
0: Deus Todo-Poderoso, tenha compaixão de nós, perdoe os nossos pecados e nos conduza à vida eterna.
1: Amém.

nossa alegria pelo domingo, dia do Senhor, se soma também a alegria de pais e padrinhos que hoje apresentam seus filhos afilhados para a graça do batismo, a Páscoa na vida cristã. Por isso, elevemos o hino à Trindade Santa e cantemos. Música.

Nesse momento, cada qual é convidado também a colocar sua intenção em comunhão com a igreja toda. Também a você, ouvinte, que acompanha pela Rádio Sentinela do Vale, coloque seu pedido, sua intenção, sua oração. Ó Deus, que mostrais a luz da vossa verdade aos que erram, para retomarem ao bom caminho, dai aos que professam a fé rejeitar o que não convém ao cristão e abraçar tudo o que é digno deste nome. Por nosso Senhor Jesus Cristo, vosso Filho, que é Deus e convosco vive e reina na unidade do Espírito

0: Leitura do livro do profeta Isaías. Isto diz o Senhor: assim como a chuva e a neve descem do céu e para lá não voltam mais, mas vêm irrigar e fecundar a terra e fazê-la germinar e dar semente para o plantio e para a alimentação, assim a palavra que sair da minha boca não voltará a mim vazia. Antes realizará tudo o que for de minha vontade e produzirá os efeitos que pretendi ao enviá-la. Palavra do Senhor.
1: Graças a Deus.

0: merecem ser comparados com a glória que deve ser revelada em nós. De fato, toda a criação está esperando ansiosamente o momento de se revelarem os filhos de Deus, pois a criação ficou sujeita à vaidade, não por sua livre vontade, mas por sua dependência daquele que a sujeitou. Também ela espera ser libertada da escravidão da corrupção e assim participar da liberdade e da glória dos filhos de Deus. Com efeito, sabemos que toda a criação, até o tempo presente, está gemendo como que em dores de parto. E não somente ela, mas nós também, que temos os primeiros frutos do Espírito, estamos interiormente gemendo, aguardando a adoção filial e a libertação para o nosso corpo. Palavra do Senhor.
1: Graças a Deus. De pé, aclamemos ao Santo Evangelho, cantando Aleluia.

0: O Senhor esteja convosco.
1: Ele está no meio de nós.
0: Proclamação do Evangelho.

Naquele dia, Jesus saiu de casa e foi sentar-se às margens do mar da Galileia. Uma grande multidão reuniu-se em volta dele. Por isso, Jesus entrou numa barca e sentou-se, enquanto a multidão ficava de pé na praia. E disse-lhes muitas coisas em parábolas. O semeador saiu para semear. Enquanto semeava, algumas sementes caíram à beira do caminho, e os pássaros vieram e as comeram. Outras sementes caíram em terreno pedregoso, onde não havia muita terra. As sementes logo brotaram, porque a terra não era profunda. Mas quando o sol apareceu, as plantas ficaram queimadas e secas, e secaram, porque não tinham raízes. Outras sementes caíram no meio de espinhos. Os espinhos cresceram e sufocaram as plantas. Outras sementes, porém, caíram em terra boa e produziram a base de 100, de 60 e de 30 frutos por sementes. Quem tem ouvidos, ouça.

O Evangelho começa dizendo que havia uma grande multidão em redor de Jesus, com toda certeza, como em outras passagens do Evangelho, para ouvir a sua palavra. Jesus tem uma palavra que orienta o povo, povo sedento no sentido da vida e das orientações para o seu verdadeiro caminhar. Também nós hoje aqui nos reunimos para ouvir a palavra, partilhar a Eucaristia e fortalecer

0: nossa fé, trazendo juntamente com a nossa presença as nossas intenções e os nossos pedidos. Hoje fazendo então a memória do primeiro ano de falecimento de Maria Luísa Orlowski, com o qual colocamos também todos os nossos entes queridos falecidos, renovando a nossa esperança na vida plena junto de Deus. Rendemos graças também pela vida, 80 anos da senhora Margarida Schmidt. A vida é um dom, é um presente de Deus. Tanto mais preciosa se torna, quanto mais se abre ao serviço dos semelhantes. E nesse domingo festivo, dia do Senhor, que é sempre a Páscoa da semana, também a igreja acolhe os batismos de 4 crianças. Na alegria de seus pais e padrinhos, são introduzidos na comunidade dos fiéis. E quando a palavra de Deus hoje nos fala que é semente, a palavra é semente, a fé é a grande semente que é colocada no coração de cada uma dessas crianças, aos quais vocês, pais, especialmente, e segundo os padrinhos e a família, têm a missão de fazer que ela possa germinar, nascer, crescer e dar seus frutos no devido tempo. Com essa Santa Missa, com os irmãos e irmãs aqui reunidos, também queremos estar em comunhão com todos que nos acompanham pela Rádio Sentinela do Vale, a celebração dominical, o dia festivo em que a igreja celebra a ressurreição de Cristo e nós renovamos a nossa fé, a nossa esperança e a alegria de podermos ser servidores desse reino, semeadores da palavra, como nos atenta hoje a liturgia. E a liturgia da palavra nos fala justamente dessa importância da palavra de Deus, de um coração que acolhe e que possa dar frutos devidos na família, na comunidade e na sociedade cristã. A primeira leitura do profeta Isaías faz uma bonita comparação. A palavra de Deus é como chuva que cai do céu. Ora, nós sabemos que a chuva não cai inutilmente. Toda chuva que cai, ela tem a missão de germinar as sementes, produzir o fruto e pôr sobre a mesa do irmão e da irmã o pão de cada dia. E a palavra é a palavra de Deus e tem a força daquele que a pronuncia. Por isso é a palavra que se fez carne em Jesus de Nazaré e que assumiu a nossa vida, nos dando sentido e orientação para o nosso viver e a nossa missão neste mundo. Lá no Evangelho nós temos a parábola do semeador, uma das 7 parábolas chamadas parábolas do reino, com as outras, por exemplo, a parábola do joio e do trigo, que vai ser lida próximo domingo, a parábola do fermento e do grão da mostarda, a parábola do tesouro escondido no campo e da pérola preciosa, e finalmente a parábola da rede que o pescador lança ao mar para apanhar peixes. Ou seja, as parábolas são comparações que Jesus inventou na hora, uma forma pedagógica muito bonita, muito profunda e ao mesmo tempo simples, para transmitir os mistérios do reino dos céus. O que seria isso? Mostrar como a presença de Deus age e atua no mundo e no coração do ser humano. Mas Deus age de uma forma silenciosa e às vezes escondida e até imperceptível. Somente capta um coração que tem fé. Assim é o exemplo da semente, quase não se vê. É o exemplo do joio no meio do trigo. Como distinguir qual é a boa semente, qual é a má semente? É como também o fermento que transforma a massa, mas que não se percebe quase. E assim por diante. A presença de Deus age no mundo, aí misturado com as coisas. Por isso diz Jesus, é preciso ter olhos para ver. É preciso ter ouvidos para ouvir e coração para sentir. Ora, a parábola da semente que hoje nos é apresentado lembra que Jesus é o grande semeador do reino. Com ele também nós somos chamados a semear. A semente é a palavra de Deus e que deve cair no terreno do coração humano. aí perguntamos, e a liturgia nos faz perguntar através de Jesus. Por que muitas vezes a palavra não produz os frutos que deveria em nossa vida? O problema não é o semeador, porque é Jesus. O problema não é a semente, porque é a palavra de Deus. O problema é o coração, o tipo de coração humano que somos nós. Então Jesus elenca 4 tipos de terrenos, ou 4 tipos de corações. Primeiro, há o terreno onde a semente cai à beira do caminho. A terra é seca, a semente nem chega a nascer, vem os pássaros e as carregam. Portanto, é um projeto de vida fundado na superfície, na superficialidade das coisas. Segundo, há o terreno pedregoso, onde a semente cai e até nasce, mas não tem raízes, por isso o sol queima e as plantas secam. É um projeto de vida que não tem profundidade, é feito de entusiasmo inicial. Como o povo diz bem, é fogo de palha. Parece bonito, enorme, mas daqui a pouco se apaga e vira em cinzas. Assim é um projeto também construído, né, da semente que cai no meio do pedregulho. Terceiro, há o terreno também onde a semente cai no meio dos espinhos. A semente nasce, cresce, mas os espinhos sufocam. O que significa isso na nossa vida real? São as preocupações do mundo, o excesso exagerado com as riquezas, os bens, enfim. É um projeto fundamentado também na superficialidade do tempo presente. Finalmente, há aquela semente que cai na terra boa, que nasce de Jesus e produz 100, 60 e 30 por cada uma das sementes. Esse é o coração que ouve a palavra, que escuta e a põe em prática. Ora, o agricultor sabe que para lançar a semente na terra, precisa preparar bem o terreno. Nós temos aqui a experiência do povo de Gaspar, eminentemente ainda muito rural, as plantações de arroz, é claro, ao lado disso outras atividades vão florescendo, mas a terra precisa ser bem preparada. E como é que Deus prepara a terra do nosso coração? Pela palavra que ouvimos, pela Eucaristia que celebramos, pelos sacramentos que a igreja nos oferece, enfim, pelas provações da vida e até pelos sofrimentos. A Bíblia mostra num determinado momento que o fogo purifica o ouro, e para o ouro se tornar um metal precioso é preciso ser purificado pelo fogo. Assim também os sofrimentos na nossa vida humana, eles são altamente purificadores para nos tornar preciosos aos olhos de Deus. É nesse espírito que nós precisamos, como Jesus, assumir a missão de sermos semeadores da palavra. Como? Semeadores da palavra na família, semeadores da palavra na escola, no colégio, na igreja, na comunidade, nas realidades do mundo profissional, onde nós estamos. Nós podemos lançar uma palavra, uma semente de vida e de esperança. Mas o que é necessário? Ora, nós precisamos semear, primeiramente, confiando na força do alto, de Deus. Diz o Salmo: se o Senhor não construir a casa, em vão trabalham os seus construtores. Ou seja, todo projeto deve ser fundamentado na fé em Cristo. Já dizia muito bem o Papa São João Paulo II: podereis construir o mundo sem Deus, mas sem Deus o construireis para sua própria destruição. Segundo, precisamos semear confiando na força da semente. E a semente é a palavra, pequenina, mas dentro de si guarda uma força extraordinária, uma força multiplicadora e transformadora. Isso nos leva a pensar que precisamos acreditar nas potencialidades que temos dentro de nós. Pais precisam acreditar na potencialidade de seus filhos, professores nos seus alunos, catequistas nos seus catequizandos. Enfim, precisamos acreditar que Deus colocou dentro de nós uma semente que pode transformar a vida. Como diz um pensamento, uma pequena história, todos nós temos dentro de nós um anjo, mas é preciso fazer que ele floresça, que ele transpareça e se manifeste. Quarto, nós precisamos semear com generosidade. Você não toma uma semente e deixa ela guardada num vidro eternamente. Ela vai se estragar, vai carunchar. Ora, a semente precisa ser jogada na terra, na medida certa, com generosidade, com fé e com esperança. Assim é a nossa vida. A nossa vida só vai dar bons frutos se ela for colocada a serviço dos seus semelhantes. Finalmente, tem aquele pensamento que diz: nós colhemos o que semeamos. São Paulo vai nos provar isso dizendo: quem semeia pouco, colhe muito pouco. Mas quem semeia com largueza, também vai colher com largueza. O que nós precisamos semear? O nosso coração, para que ele seja fonte e fermento de transformação no mundo, na sociedade, na igreja. Amém? Creio em Deus Pai, Todo-Poderoso,
1: Criador do céu e da terra, e em Jesus Cristo, seu único Filho, nosso Senhor, que foi concebido pelo poder do Espírito Santo, nasceu da Virgem Maria, padeceu sob Pôncio Pilatos, foi crucificado.
0: Todo-Poderoso, donde há de vir a julgar os vivos e os mortos, creio no Espírito Santo, na Santa Igreja Católica, na comunhão dos santos, na remissão dos pecados, na ressurreição da carne, na vida eterna. Amém. Irmãos e irmãs, peçamos ao Divino Semeador, que é Jesus, que a palavra, que a sua palavra semeada em nosso coração gere frutos de vida, rezando:
2: Senhor, escutai a nossa prece. A palavra que sair de minha boca não voltará para mim vazia. Fazei, Senhor, que a igreja esteja sempre disponível para semear com entusiasmo a boa nova de Jesus na vida de todos os povos. Nós vos pedimos.
1: Senhor, escutai a nossa prece.
2: O semeador saiu para semear a boa semente. Ajudai os pais a serem perseverantes na missão de semear a bondade e a fé no coração dos filhos. Nós vos pedimos.
1: Senhor, escutai a nossa prece.
2: A criação, até o tempo presente, está gemendo como em dores de parto. Iluminai nossa consciência para que saibamos bem decidir e respeitemos a obra da vossa criação. Nós vos pedimos.
1: Senhor, escutai a nossa prece.
2: A semente que caiu em terra boa é aquele que ouve a palavra e a compreende. Acolhei a prece do nosso coração. Nós vos pedimos, Senhor.
1: Senhor, escutai a nossa prece.
0: Tudo isso vos pedimos ao Pai, por Cristo nosso Senhor. Amém. Ofertório.

0: Orai, irmãos e irmãs, para que o meu e o vosso sacrifício seja aceito e agradável a Deus Pai Todo-Poderoso.
1: Receba o Senhor por tuas mãos este sacrifício para a glória do seu nome, para o nosso bem e de toda a sua santa igreja.
0: Assim seja, Senhor, olhai os dons da igreja em oração e concedei que os fiéis que os recebem possam crescer em santidade, por Cristo nosso Senhor.
1: Amém.
0: O Senhor esteja convosco.
1: Ele está no meio de nós.
0: Corações ao alto.
1: O nosso coração está em Deus.
0: Demos graças ao Senhor, o nosso Deus.
1: É nosso dever e nossa salvação.
0: Na verdade, digno e justo é nosso dever e salvação bendizer-vos e dar-vos graças, Pai Santo, fonte da verdade e da vida, porque neste domingo festivo nos acolhestes em vossa casa. E hoje vossa família, aqui reunida para escutar vossa palavra e repartir o pão da Eucaristia, celebra a memória do Senhor ressuscitado, enquanto a humanidade inteira espera o domingo sem ocaso para entrar no vosso reino. Então contemplaremos a vossa face e louvaremos para sempre a vossa misericórdia. Nesta alegre esperança, unidos aos anjos e santos, cantamos todos juntos a uma só voz.

0: Na verdade, vós sois santo, ó Deus do universo, e tudo que criastes proclama o vosso louvor. Porque por Jesus Cristo, vosso Filho e Senhor nosso, e pela força do Espírito Santo dais vida e santidade a todas as coisas, e não cessais de reunir para vós um povo que vos ofereça em toda parte, do nascer ao pôr do sol, um sacrifício perfeito. Por isso, ó Pai, nós os suplicamos, santificai pelo Espírito Santo as oferendas que vos apresentamos para serem consagradas, a fim de que se torne o corpo e o sangue de vosso Filho, nosso Senhor Jesus Cristo, que nos mandou celebrar estes mistérios.
1: Enviai o vosso Espírito Santo.
0: Na noite que ia ser entregue, Jesus tomou o pão, pronunciou a bênção de ação de graças, partiu o pão e o deu a seus discípulos, dizendo: tomai todos e comei, isto é meu corpo que será entregue por vós.

0: Mistério da fé para a salvação do mundo.
1: Salvador do mundo, salvai-nos, vós que nos libertastes pela cruz e ressurreição.
0: Celebrando agora o Pai, o memorial da paixão redentora do vosso Filho, da sua gloriosa ressurreição e ascensão ao céu. E enquanto esperamos sua nova vinda, nós vos oferecemos em ação de graças este sacrifício vivo e santo.
1: Aceitai, ó Senhor, a nossa oferta.
0: Olhai com bondade a oblação da vossa igreja e reconhecei nela o sacrifício que nos reconciliou convosco. Concedei que, alimentando-nos com o corpo e o sangue do vosso Filho, repletos do Espírito Santo, nos tornemos em Cristo um só corpo e um só Espírito.
1: O Espírito nos una num só corpo.
0: Que o mesmo Espírito faça de nós uma eterna oferenda para alcançarmos a herança com os vossos eleitos. A Santíssima Virgem Maria, Mãe de Deus, São José, o seu esposo, os vossos apóstolos e gloriosos mártires, com São Pedro, nosso padroeiro, São Paulo, também com Santa Paulina, cuja festa a comunidade hoje celebra, e todos os santos e santas que não cessam de interceder por nós na vossa presença.
1: Fazei de nós uma perfeita oferenda.
0: Nós vos suplicamos, Senhor, que este sacrifício da nossa reconciliação estenda a paz e a salvação ao mundo inteiro. Confirmai na fé e na caridade a vossa igreja que caminha neste mundo, com o vosso servo, Papa Leão, nosso bispo Rafael, com os bispos do mundo inteiro, os presbíteros e diáconos, os outros ministros e o povo por vós redimido. Atendei propício às preces desta família que reunistes em vossa presença. Reconduzi a vós, Pai de misericórdia, todos os vossos filhos e filhas dispersos, espalhados e presentes no mundo inteiro.
1: Lembrai-vos, ó Pai, da vossa igreja.
0: Acolhei com bondade no vosso reino os nossos irmãos e irmãs que partiram desta vida e todos que morreram na vossa amizade. Unidos a eles, esperamos também nós saciar-nos eternamente da vossa glória. Por Cristo Senhor nosso, por ele dais ao mundo todo bem e toda graça. Por Cristo, com Cristo e em Cristo, a vós, Deus Pai Todo-Poderoso.

0: Irmãos e irmãs, rezemos com toda a confiança a oração que o Senhor Jesus nos ensinou. Pai nosso que estais no céu, santificado seja o vosso nome. Venha a nós o vosso reino. Seja feita a vossa vontade, assim na terra como no céu. O pão nosso de cada dia nos dai hoje. Perdoai as nossas ofensas, assim como nós perdoamos a quem nos tem ofendido. E não nos deixeis cair em tentação, mas livrai-nos do mal. Livrai-nos de todos os males, ó Pai, dai-nos hoje a vossa paz. E ajudados pela vossa misericórdia, sejamos sempre livres do pecado, protegidos de todos os perigos, enquanto aguardamos a feliz esperança e a vinda do nosso Salvador Jesus Cristo.
1: Vosso é o reino, o poder e a glória para sempre.
0: Senhor Jesus Cristo, dissestes aos vossos apóstolos: eu vos deixo a paz, eu vos dou a minha paz. Não olheis os nossos pecados, mas a fé que anima a vossa igreja. Dá-lhe, segundo o vosso desejo, a paz e a unidade. Vós que sois Deus, com o Pai e o Espírito Santo.
1: Amém. Amém.
0: Que a paz do Senhor esteja sempre convosco.
1: O amor de Cristo nos uniu. Cordeiro de Deus, que tirais o pecado do mundo, tende piedade de nós. Cordeiro de Deus, que tirais o pecado do mundo, tende piedade de nós. Cordeiro de Deus, que tirais o pecado do mundo, dai-nos a paz.
0: O corpo de Cristo, que agora vamos receber, foi grão de trigo moído, tornou-se o pão e agora é o pão da vida eterna. Eis o Cordeiro de Deus que tira o pecado do mundo.
1: Senhor, eu não sou digno de que entreis em minha morada, mas dizei uma palavra e serei salvo.
0: O corpo e o sangue de Cristo nos sustentem nesta vida e nos fortaleçam para a vida eterna.
1: Amém.

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Nosso momento de encontro muito pessoal com Cristo acontece na Eucaristia, na palavra que acabamos de ouvir e de receber. E Ele nos diz hoje: quem come minha carne e bebe meu sangue, permanece em mim e eu nele.

0: Ó Deus, que alimentados pelos vossos dons, nós os pedimos, Senhor, que cresça em nós os frutos da nossa salvação. Cada vez que celebramos este mistério, por Cristo nosso Senhor.
1: Amém.
0: Podemos sentar, irmãos e irmãs. Temos alguns comunicados. Então, nesse final de semana, especialmente hoje, está acontecendo a festa na comunidade Santa Paulina, em honra à sua padroeira. Às 9h45 teremos a celebração festiva da Santa Missa com a presença dos festeiros da comunidade. Participe então deste momento de fé, de oração, confraternização, rendendo graças a Deus e homenageando a nossa Santa Paulina. Adoração ao Santíssimo Sacramento, como acontece mensalmente, agora quarta-feira, 15 de julho, das 14 às 18 horas, aqui na Igreja Matriz, teremos a Hora Santa Eucarística com a adoração do Santíssimo Sacramento. Lembrando que estamos no ano diocesano da família, 800 anos da morte de São Francisco, 70 anos da nossa Igreja Matriz. A 170ª festa de São Pedro, hoje apresentando o resultado final. A paróquia São Pedro Apóstolo de Gaspar apresenta com alegria e transparência o resultado financeiro desta grande festa em honra a São Pedro. A receita bruta somou o valor de R$1.435.816,67. As despesas somaram R$649.967,05, resultando um lucro líquido de R$785.849,62. Lembrando, este resultado é fruto da generosidade da nossa comunidade paroquial, do empenho incansável de centenas de voluntários, do apoio dos patrocinadores, colaboradores, festeiros e da participação de todo o povo em nossa festa. Em nome do nosso Conselho de Pastoral da Paróquia São Pedro, também da nossa Fraternidade Franciscana São José, manifestamos nossa sincera gratidão a todas as pessoas que, com espírito de serviço, dedicação e amor à Igreja, colaboraram nos mais diversos setores da nossa festa. Que o Senhor recompense cada benfeitor, cada voluntário participante com a bênção sobre as suas famílias, pela poderosa intercessão de nosso padroeiro São Pedro Apóstolo. Por tudo isso, só podemos dizer: obrigado, Senhor. Concluindo então a nossa Santa Missa, queremos chamar neste momento os pais, padrinhos das quatro crianças que hoje apresentam seus filhos e afilhados para a graça do Santo Batismo. Momento muito especial na vida da família. A criança que nasce é sempre um sinal de vida nova, de esperança. Criança que nasce para a Igreja é um novo membro que abraça a fé e, como Cristo, também é chamado a ser cristão mensageiro da Boa Nova. Pode subir aqui aos degraus, vamos apresentá-la. Apresentar os filhos e filhas à comunidade. Enquanto isso, nós vamos fazer a nossa oração, pedir que o Senhor acompanhe cada uma das crianças. Queremos também rezar por todos os nossos irmãos e irmãs falecidos. Em pé, Ave Maria,
2: cheia de graça, o Senhor é convosco. Bendita sois vós entre as mulheres, e bendito é o fruto do vosso ventre, Jesus. Santa Maria, Mãe de Deus, rogai por nós, pecadores, agora e na hora de nossa morte. Amém. Ave Maria, cheia de graça, o Senhor é convosco. Bendita sois vós entre as mulheres, e bendito é o fruto do vosso ventre, Jesus. Santa Maria, Mãe de Deus, rogai por nós, pecadores, agora e na hora de nossa morte. Amém. Ave Maria, cheia de graça, o Senhor é convosco. Bendita sois vós entre as mulheres, e bendito é o fruto do vosso ventre, Jesus. Santa Maria, Mãe de Deus, rogai por nós, pecadores, agora e na hora de nossa morte. Amém.
0: Levante as criancinhas bem alto. Elas são sementes de vida nova. Uma salva de palmas. Isso. Muito bem, né? Podem descer os degraus com muito cuidado. Logo em seguida a missa, o diácono, seu Adelírio, então vai fazer a celebração dos batizados. Também dizemos a Deus por todos os irmãos e irmãs aqui presentes, os que nos acompanham ou acompanharam pela Rádio Sentinela do Vale, nesses 70 anos também da sua celebração, e que possamos agora levar para o mundo uma semente de vida, de esperança, de alegria, de muita paz. Além de sermos bons semeadores, sejamos também um terreno fecundo da graça de Deus. Senhor esteja convosco.
2: Ele está no meio de nós.
0: Que a bênção de Deus Todo-Poderoso, que é Pai, Filho, Espírito Santo, desça sobre vós e permaneça para sempre.
2: Amém.
0: A todos, um bom domingo. Ide em paz, que o Senhor vos acompanhe.
2: Graças a Deus.

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0: A DL Cor Convênios informa. Faleceu nesse sábado no Hospital Marieta Konderbornhausen, em Itajaí, aos 79 anos. A senhora Terezinha Machado, moradora do centro de Penha, deixa familiares. O sepultamento será realizado nesse domingo às 15 horas, saindo o féretro da Capela Mortuária Bom Pastor, onde o corpo está sendo velado e onde haverá celebração, seguindo após para o cemitério municipal de Gaspar. A DL Cor Convênios informou o falecimento da senhora Terezinha Machado, moradora do centro de Penha.
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Estamos de volta com o Paradão da Sentinela aqui pela Sentinela 97.9. Banda Mel, Nós é Caipira, Luana Prado, Coração Sertanejo, Banda Ativa, Vai Saber.

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1: Vamos dando sequência ao Paradão da Sentinela aqui pela Sentinela do Vale. Banda Esa, Beijinho Doce. Banda Alto Astral, Majestade o Sabiá. Banda Champion, Aí Nós Bebe.

0: aqui na Sentinela, hora certa para você. 9:32.
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1: É o Paradão com você mais uma vez com boa música, banda Detalhes, amigo locutor, musical JM, último baile, banda legal, Rádio Sentinela.

0: A hora certa para você, 9:45.
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1: É o Paradão da Sentinela no seu receptor. Aí está Araldo e Araldinho, Fuque Negro, Gigliola Cinquetti, Nonoletta, Domenico Modugno, Piangi el Telefono.

0: 9:57.
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0: Estamos apresentando o Paradão da Sentinela, trazendo a boa música para você. Corpo e Alma, aquela dos olhos negros. Maiara e Maraíza, Motel. Marcelo Balan, Quem Sabe Você Volta.

0: justiça, da democracia.
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2: É o Paradão com boa música, trazendo Marcelo Teodoro. Só pode ser castigo. Amado Batista diz pra sua amiga Alben Silva: quando chove na instância.

0: aqui na Sentinela, 10 horas e 22 minutos.
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2: É o Paradão da Sentinela, aqui pela Sentinela 97.9. As músicas no Paradão: Tostão, Barquinha de Ouro, Derlei e Dorival, Gato de Armazém, Alan e Aladim, Liguei pra Dizer que Te Amo.

0: aqui na Sentinela, hora certa para você, 10 horas 35 minutos.
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0: Mais música pra você no Paradão. Analise Silveira. Quem disse? Os Mirins, gaiteiro bom de baile. Porca Véia, alegria do Rincão.

0: 10:46.
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1: Estamos com você no Paradão da Sentinela, sempre a boa música que você pediu. Bruno Ner e os Três Chirus, Homem Sem Vergonha, Zé Bart e Larissa Costa, O Desafio da Pensão Alimentícia, Chico Amado e Xodó, Aceita que Dói Menos.

0: 10:57.
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0: É o Paradão da Sentinela, boa música feita só pra você. Ayrton Arruda, Bela e Santa Catarina, Carmen Silva, Serenata, Porca Velha, Rodeio na Vacaria.

0: É o Paradão da Sentinela e a hora certa, 11:10.
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0: Com você mais uma vez no Paradão da Sentinela, as músicas que você pediu: Peão do Vale, Valentim, Jesus e o Fazendeiro, Criolo e Aladim, Senhora Aparecida, Teodoro e Sampaio, Mulher Chorona.

0: aqui na Sentinela, hora certa para você. 11 horas e 24 minutos.
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0: É o paradão que continua aqui pela Sentinela do Vale de Gaspar. Cheloquedo, vamos pegar. Saudoso Dino Souza, Loirinha, família Andiolim, o vento.

0: aqui na Sentinela, hora certa para você. 11 horas 35 minutos.
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0: Paradão da Sentinela pela Sentinela do Vale de Gaspar. Aqui se trabalha. Ayrton Arruda, Bela e Santa Catarina, os três Xirus, Fazendo Zoinho, os Fazendeiros, Loirinha Formosa.

0: Paradão da Sentinela e a hora certa, 11:47.
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0: Paradão da Sentinela aqui pela Sentinela do Vale de Gaspar. Mary Terezinha, Minha Mensagem, Porca Véia, Baile da Serra, Pedro Raimundo, É Mentira Dele.
5: Uma mensagem

0: Paradão da Sentinela e a hora certa, 11:59.
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0: Paradão da Sentinela, boa música selecionada especialmente pra você. Simone e Simária, homem é tudo igual. As Marcianas, virou rotina. Banda Alto Astral, eu aposto.

0: para Dunda Sentinela e a hora certa para você. 12:11.
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0: Você está ouvindo a Sentinela do Vale de Gaspar. Banda Coringão, quem paga é meu cartão. Brise Caroline, Renato Passa, Dono da Lancha, Cristiano e Rafael, Coração Bloqueado.

0: minutos.
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1: Para a Banda Sentinela prossegue trazendo boa música pra você. Luana Magalhães, Ponto G, Maiara e Maraíza, Narcisista, Teodoro e Sampaio, Pantanal.

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0: aqui na Sentinela, hora certa para você. 12 horas e 34 minutos.
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0: Aqui pela Sentinela, o Paradão da Sentinela, trazendo mais músicas pra você. Zezé de Camargo, 35 latas de cerveja. Paula Fernandes, Mineirinha Ferveu. Os Atuais, Navega Coração.

0: Paradão da Sentinela e a hora certa para você. 12:47.
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0: Mais músicas no Paradão da Sentinela. Gugu Mendes, Não Era Eu. Zé Barthe, Desafio do Novo e o Velho. Zé da Silva, Está Fazendo Um Ano.

0: Paredão da Sentinela desse domingo chega ao seu final. Mas logo mais à noite estaremos de volta com você a partir das 22 horas. Até lá, meus amigos.
1: Uma hora. 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

Estamos chegando com o Rush do Cavalo Velho. Opa, quanta alegria reencontrar vocês por aqui. Mais uma vez, muito obrigado a você do Brasil inteirinho. Também hoje, em especial, pessoal de Corupá, Jaraguá do Sul, São Bento, Rio Negrinho, Guaramirim, São João Taperiú, né? Pessoal lá do Palmeiras, Timbó, Indaiá. Opa! Reencontrando tanta gente bonita aí, viu?

Começamos bem, hein? Oba! Ai, é chique de tudo essa moda aí, né? Gilberto e Gilmar, faz tempo que eu te tentei. É as modas de banda que virou sertanejão e toca no Brasil inteiro, toca aqui no Rancho do Cavalo Velho. Mais uma vez você que está chegando agora, viu? Obrigado pela companhia. Rancho do Cavalo Velho, pro Brasil e pro mundo. E quem tá chegando agora, João Paulo e Daniel, louco de desejo. Oba!

0: pimba. Só modão do vamo, aqui a gente toca as véia, né? Nós toca as moda véia, porque as véia tá na moda, tá no rancho do cavalo velho, tá de bem com a vida.
1: 1:15. 97.9.
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0: soberano, quem ama perdoa, né? Perdoa, mas de vez em quando dá uma cutucada.
1: Raul Cavalo Véi. 1:29.
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0: companhia, Gilberto e Gilmar.
1: Oi, pessoal, aqui é o Gilberto.
2: Aqui
1: é
2: o Gilmar.
1: Oi, cavalo, velho, toca esse modão, que aqui só toca modão, hein?
2: Toca nós aí.
1: E o povo gosta.
2: Modão.

Serjão, tá animado? Adeus, Mariana. Essa moda aqui é sulista, hein? É do Pedro Raimundo, e o Serjão gosta de gravar esse shotão aí, né? Ai, é pra dançar largado mesmo. Tá no rancho, tá animado aqui.

0: 1:46.
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Goiás, Minas, alô pessoal do Distrito Federal, Brasília, Tocantins também, Mato Grosso, Mato Grosso do Sul, aos amigos das divisas também, as divisas internacionais aí que acompanham o Rancho do Cavalo Velho. Vamos inventar mais uma do Eduardo Costa, o povo pediu, e depois tem Tião Carreiro e Pardinho.

Star, pontuando entre as mais tocadas de todo o Brasil? 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

0: Hora certa. 2:04. 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
1: Oi, Alete Porqueira, temos chegando, meus amigos, temos chegando mais uma edição do nosso Brasil de Bombacha. Devagarito, nós vamos adentrando aos lares, aos cantos e recantos deste Brasil do meu Deus, para dar início a mais uma edição do nosso Brasil de Bombacha. E o Brasil de Bombacha desta semana tá macanudaço, gurizada. Tá macanudaço a nossa programação. Vamos fazer saltar para cima, meu gaiteiro, velho. Nossa, que tal, bicho velho? Se acordou, rapaz. Diz que tá numa ressaca, velho, daquelas que o Taura levanta com gosto de guarda-chuva na boca, né? Minha Nossa Senhora. Parece que desceu pela goela um gato de ré, rapaz de Deus. Bueno, gaiteiro velho, daqui a pouco nós prosseguimos, agora é vez da música, rapaz. Pra nós começar, bonitaço, o que que chega pra nós aí? Oi aí, rapaz, abre o peito, meu galo velho, floreia essa cor de

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1: 2:21. 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
5: Programação Brasil de Bombacha no teu rádio, meus amigos. Que coisa boa, meu gaiteiro. Semana que passou aí recebeu tanta mensagem, um punhado de mensagem, rapaz do céu. Eu lembro, gaiteiro, da época da carta, rapaz. Naquela época a turma aí, a indiada, mandava carta e fazia brageranda pros amigos. Era uma anarquia horrível, mas era bom, uma coisa por demais, rapaz. A gente dava risada a qualquer quantia, né? Tinha as brincadeiras, tinha os recados. Antigamente o pessoal não tinha telefone, tinha muito recado nos rádios, né? É,

0: coisa linda, rapaz. Que saudade desse tempo. Que não volta mais, infelizmente. Fica só na lembrança, né, tia? Mas o pessoal hoje manda a mensagem eletrônica, né, tia? O correio eletrônico bombando, graças a Deus, né? E a turma aí, quem quiser deixar o seu recado, é o 559-9946-9618. 559-9946-9618. Faz bufar o nosso WhatsApp, né, tio? Nossa, que tal, gaiteiro, que achou, hein, che? Nossa, que coisa linda, rapaz. Bueno, gurizada, vamos debulhando música pra turma, vamos debulhar música valendo, rapaz. Hoje eu não quero nem saber o preço do queijo. Vamos largar valendo, né, che? Carca fogo, meu guri.
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1: Um abraço a todos os amigos e colegas que andam de querência e querência, tchê.

0: 12:38.
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4: Estamos de volta, meus amigos. Mais um bloco aqui do Brasil de Bombacha. E agora nós queremos mandar aquele abraço mais do que especial à turma que está nos sintonizando, nos acessando pela primeira vez nesse final de semana. Você que está se chegando pela primeira vez, seja muito bem-vindo. Volte sempre, né? Fique conosco. Convide os amigos para acompanhar a programação do Brasil de Bombacha, programa mais gaúcho do Brasil. Programa mais gaúcho do Brasil, distribuído para todo o Brasil. Tenho certeza que eu estou dizendo, porque é feito por gaúcho. De gaúcho para gaúchos, é aqui no Brasil de Bombacha, fazendo saltar para cima, meus amigos, com o melhor da música do nosso Rio Grande. E por isso que o gaiteiro preparou a dedo essa seleção de hoje. Gente de Deus, meu Deus de Deus, está chegando mais coisa buena. Carca fogo, meu gaiteiro.
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1: 2h54. 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
5: Bom, meus amigos, programação Brasil de Bombacha no teu rádio, já se conferimos aqui, eu e o Gaiteiro, e hoje vamos fazer um pão com linguiça, rapaz, um cacetinho, com a linguiça velha tapada no tempero, meio a meio, né, Che? Metade de porco, metade de gado, e coisa bagual. Gaiteiro, vamos debulhar a música pra turma, rapaz, vamos debulhar a música pra turma, que nós temos que lidar com a boia, rapaz, vamos lidar com a boia enquanto a boa música tá se chegando. Chegando no galpão do Brasil de Bombacha.
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11: Vamos retornando por aqui, mais um bloco C chegando no programa Brasil de Bombacha. Você que está nos acessando, você que está nos sintonizando nesse momento, seja muito bem-vindo, né? Tem uma turma aí que às vezes chega meio atrasadita aí pro programa, mas não deixa de acompanhar, não deixa de ouvir o nosso recado, a nossa mensagem aqui do programa Brasil de Bombacha. Que coisa boa, meu gaiteiro, que coisa boa a gente ter a companhia de tantos e tantos amigos espalhados por esse Brasil, meu Deus, participando, nos ajudando, nos dando esta companhia maravilhosa e também nos transmitindo energias positivas para que a gente possa estar aqui com saúde, com alegria, conduzindo a programação. Tá bueno, gurizada? Vamos com música, daqui a pouquinho a gente volta.
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1: A Inglaterra confirmou favoritismo e venceu a Noruega, garantindo a vaga na próxima fase da competição. Mas o momento que mais chamou a atenção foi fora das quatro linhas. Eu estava aqui em Miami e acompanhei a festa dos torcedores que cantaram em grande coro a música Hey Jude dos Beatles como uma forma de homenagem ao Bellingham, porque o nome dele é Jude Bellingham. Eu sou Melina Calduro, de Miami, indo para Atlanta para o Acaerte em Campo.
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7: Muito bem, cantou Coruja no baile de Quero Quero e a programação Brasil de Bombacha bufando de canto a canto desse Brasil, trazendo só coisa buena, meu gaiteiro, só coisa buena, bastante lançamento, né? A turma vem nos mandando música, qualquer quantia, né? Dada aí, manda música todos os dias, né? Manda de pá e a gente vai selecionando, vai trazendo aí o final de semana um estilo mais gaudério, outro um estilo mais apaixonado, outro estilo mais nativista, e assim nós vamos levando, né, tia? Vamos equilibrando a indiada aí, para que o pessoal que gosta da boa música do nosso Rio Grande possa acompanhar de tudo um pouco aqui na programação do Brasil de Bombacha. Bueno, bueno, meu gaiteiro, vamos que vamos, de vereda no mas, trazendo mais música, vamos debulhar música para essa indiada que tá querendo ouvir música, meus amigos. Música buena é aqui no Brasil de Bombacha, vamos que vamos, meus amigos, atropelando ler música nessa turma buena.
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1: 3:48.
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3: Vamos carcar valendo, meu gaiteiro, velho. Vamos carcar valendo, bicho, vai tá que nem bolacha em boca de véio, se revoltando pra tudo quanto é lado, né? Lida um pouco com a música, lida um pouco com a boia e assim ele passa, né? Esse bicho velho é trabalhador. Mas agora é a vez de música, gaiteiro, velho. Vez de música, penúltimo bloco aqui do programa Brasil de Bombacha. Vamos atropelando com mais música. Carca fogo, meu gaiteiro.

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1: 4 e 7.
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7: Tudo bem, meus amigos, programação Brasil de Bombacha, nosso último bloco, já chegamos na reta final do programa, meu gaiteiro. A gente vai conversando, vai proseando por aqui, respondendo a mensagem dos amigos e sinceramente não vê o tempo passar. Quando a gente vai se dar conta, já bateu as 2 horas de programa, mas que tal? Bueno, meus amigos, muito obrigado pela parceria de sempre. Que Deus possa estar nos lares, nas mentes e nos corações de cada um de vocês. Tá bueno? No próximo final de semana a gente retorna por aqui em mais um Brasil de Bombacha.
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0: hora certa. 4:27.
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6: A escaloneta fez de novo. A Argentina está na semifinal depois de vencer a Suíça por 3-1 em um jogo decidido apenas na prorrogação. O gol que encaminhou a classificação saiu no segundo tempo da prorrogação com Julian Álvarez. E os argentinos, no finalzinho, ainda ampliaram com Lautaro Martínez. Mais uma atuação de superação da atual campeã e, claro, a torcida argentina fez a

0: Eu sou Melina Calduro, de Miami, indo para Atlanta para o AKL Team Campo.
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4: Ao top de 5 segundos.
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0: Mulherada de Plantão, vem comigo, está no ar mais uma edição do nosso Domingão Sertanejo. Seja muito bem-vindo, agradecido pelo carinho da sua audiência. A partir de agora a gente mata saudades com grandes sucessos da nossa música sertaneja, grandes relíquias da nossa música caipira. Eu sou o André Viola e a gente abre com Tom Bari Donzetti, Sangue Sertanejo.
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0: E dividida, Christiane Ralf, você ouviu antes Paula Fernandes com Leonardo tocando em frente, Lucas e Luan, hoje à noite não tem o ar, e ainda Dombar e Donzete, abrindo o nosso Domingão Sertanejo com Sangue Sertanejo. Daqui a pouco, depois do intervalo, tem André Andrade e muito mais, tá ligado aqui comigo.
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0: 4:48.
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1: Vamos que vamos aqui com o nosso Domingão Sertanejo. Agora você matando saudades com João Mineiro e Marcelo.

0: Boy, Gustavo Neto, Caboclo Sertanejo. Você ouviu antes Bob Robson, X Salada, Chitãozinho e Chororó, Castelo de Amor e ainda João Mineiro e Marciano, Viola Está Chorando. Depois do intervalo tem Carlos César e Cristiano, João Paulo e Daniel e muito mais aqui no Domingão Sertanejo.
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2: Cinco e cinco.
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5: A vitória da Argentina sobre a Suíça também ficou marcada por um lance curioso envolvendo a arbitragem. O atacante suíço Brio Embolo acabou expulso em uma situação ligada a uma das novas regras adotadas nesta competição. Depois de uma bola dividida com o Leandro Paredes, o árbitro mostrou o cartão amarelo para o jogador argentino. Só que o VAR percebeu um erro na identificação do atleta punido. Pela nova regra, mesmo em casos de cartão amarelo, o árbitro de vídeo pode intervir quando há um erro de identidade. A decisão foi corrigida e a punição acabou recaindo sobre Êmbolo, que foi expulso porque ele já tinha um cartão amarelo nesta partida. Eu sou Melina Calduro, de Miami, indo para Atlanta para o Caerte em Campo.
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1: Do jeito que o povo gosta, já tô de volta aqui com o nosso Domingão Sertanejo, trazendo as Galvão.

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1: Do jeito que o povo gosta, já tô de volta aqui com o nosso Domingão Sertanejo. Ligadinho, recortando o sucesso com Tunico e Tinoco, a eterna dupla coração do Brasil. Tristeza.

0: O quê?
1: Marco e Mário, a mulher mais feliz. Você ouviu antes Felipe Falcão, A Mão do Tempo, Chitãozinho e Chororó, Cheiro de Relva e ainda Tunico e Tinoco, Tristeza do Jeca. Daqui a pouco tem mais sucesso, já já tem mais recordações aqui no Domingão Sertanejo.
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0: hora certa. 5h40.
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1: E já tô de volta aqui com o nosso Domingão Sertanejo. Você ligadinho, matando saudades. Rick Renner.

0: Avaré e Jataí, Sorriso do Mundo. Você ouviu antes Cacique Pajé, Canoeiro, Juliano César, Rumo à Goiânia e ainda Rick Renner, Filha. Esse é o Domingão Sertanejo que volta depois do intervalo.
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2: Cinco e cinquenta e seis.

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1: O Domingão Sertanejo já tá de volta. Sei que você tá curtindo aí, ligadinho com a gente. Aumenta o volume agora. Tem Almir Sater. A saudade é uma estrela.

0: Vamos tomar um pingão, curtindo aqui o nosso Domingão Sertanejo, Léo Canhoto e Robertinho. Você ouviu antes de No Franco e Moraí, Cavalo Baio, Roberta Miranda, São Tantas Coisas. E ainda Almir Sater, A Saudade é uma Estrada Longa. O Domingão Sertanejo volta depois do intervalo.
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3: Seis e dez.
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1: Já tô de volta com o Domingão Sertanejo, trazendo esse grande sucesso com Daniel e os Filhos de Goiás.

0: Os Filhos de Goiás, na Barba do Leão. Domingão Sertanejo volta daqui a pouco.
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2: Seis e 25.
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1: Esse é o Domingão Sertanejo e já tô de volta aqui com você, Hugo Pena e Gabriel, um tupurri aí de pagode, pagode em Brasília, e vou tomar um pingão. Vamos comigo.
2: A gente quer mandar essa música aqui pra toda a galera que curte o batidão da viola, ok? Com todo mundo na palminha da mão pra gente, vamos lá, assim.

0: Tom Carreiro. Não toco não, aqui não toca mesmo não. Aqui é só sertanejo bruto, rústico e sistemático. Você ouviu antes Bárbara Viola e Sandra Reis, Caboclinha Malvada, Enio Lima e Gustavo Neto com Pupurri de Pagodes e ainda Hugo Pena e Gabriel.
1: Dá licença minha gente, desculpa a pouca demora, a prosa tá muito boa, mas tenho que ir embora.
0: O Domingão Sertanejo tá chegando ao final, mais uma vez agradecido pelo carinho da sua audiência. E no próximo domingo tem mais. Abraço do Viola. Até.

0: 6:42.
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Olha, por aqui o final de semana tá tudo uma maravilha. Aliás, eu amo esse momento da minha vida. O Festival Sertanejo vem comigo, Tati Invade, trazendo o melhor da música sertaneja todinha.

Semana. Tudo de maravilhoso pra você que está com o rádio ligado aqui no nosso Festival Sertanejo. E já vou começar com ela, Simone Mendes. Meu pra sempre não era meu.

0: mexe nas minhas gavetas, Daniele Davi. Daqui a pouquinho o nosso Festival Sertanejo traz pra você Poderosa Yasmin Santos. Fica por aí que eu volto já.
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2: 6:58.
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amor não dá em copo, Israel Rodolfo e Hugo Guilherme. Você ouviu Sofrimento Simultâneo, foi Gustavo Lima, Estranho de Novo, Felipe Araújo. O nosso Festival Sertanejo é o Mundo Sertanejo, todinho pra você. Daqui a pouco eu volto com muito mais.

0: 7:11.
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0: 7:26. 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
2: Sete e quarenta.
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Oi, Léo, com Jades e Jadson, Pingo de Dó. Você ouviu Léo e Rafael, Chave do Caminhão, Cheiro de Culpado, Júnior César. Uma melhor do que a outra, né não? Nosso Festival Sertanejo.

0: tem Bruninho e Davi com Mário Fernandes.
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2: 7:53.
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1: Conta 10 segundos no relógio aí.

0: anestesiado, Murilo Ruff. Me deixa filmar. Foi Lucas Luque Thierry. 10 segundos, sucesso de Luan Pereira com Panda. Tem Danilo e Davi e tem muito mais pra você. É o nosso Festival Sertanejo, o Mundo Sertanejo, todinho pra você. Volta já!
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2: 8 e 6. 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

0: Anjo e Juliano com Jorge Mateus, Não Era ou Não. Lauana Prado, Me Leva Pra Casa, Escrito nas Estrelas, Saudade. Tivemos João Neto e Frederico com Jorge Mateus, Te Amo e Nada Mais. Maria Cecília e Rodolfo, você gosta? Então fica aí que eles vão cantar pra gente já já aqui no Festival Sertanejo.
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2: Oito e 23.

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0: Pancada Só, Zé Neto Cristiano, Nome Proibido, Simone Mendes, Mariane Matheus, Ela na Par e Eu na Fossa, encerrando com sucesso o nosso Festival Sertanejo deste final de semana. Foi tudo de bom ficar com você e eu espero que você tenha gostado e aproveitado, tá bom? No próximo final de semana tem mais Festival Sertanejo, sempre comigo, Tati Invade, e a gente se encontra aqui no mesmo horário, tá? Um beijo da Tati Invade no seu coração, fica com Deus e até o próximo final de semana. Tchau, gente!
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2: 8:37.

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0: Eu não.
1: A gente não.
2: E você jamais.
1: Eu não e você sim.
2: Revela.
3: Jorge Matheus, obrigado, cara.
4: 8:42.

0: 11:55. 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